0: já sabéis que não é por acá.
1: Professora, que conta é essa?
2: 20 mais 20, mais 20, mais 7. Aí é muito fácil, professor, é 6, 7. 20 mais 20, mais 20, mais 7.
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